0: pela improvisação, pela riqueza rítmica e pelos diálogos entre diferentes culturas musicais. O concerto revisita influências árabes presentes na formação da música brasileira, criando uma ponte entre o Brasil e as tradições sonoras do Mediterrâneo e do Oeste Asiático. A apresentação acontece no dia 5 de julho, às 11 horas, no Salão Assírio do Teatro Municipal. Os ingressos custam a partir de R$ 25,00 e já estão disponíveis para compra no site oficial do teatro.
1: Está no ar a Voz do Brasil. 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
2: Olá, boa noite.
3: Boa noite para você que nos acompanha em todo o país.
2: Sexta-feira, 3 de julho de 2026.
3: Vamos ao destaque do dia: educação, saúde e habitação.
2: Novos hospitais, inovação e atendimento especializado terão investimentos de mais de 465 milhões de reais.
3: Inaugurados 10 campi de institutos federais pelo Brasil.
2: Minha Casa Minha Vida entrega mais de 1.600 moradias em 6 estados.
3: Presidente Lula defende investimentos em infraestrutura social e acesso a serviços públicos essenciais.
4: É o dinheiro, que gera mais emprego, que gera mais renda, que gera mais desenvolvimento e que gera conquista para todo mundo. Esse é o dinheiro bom.
2: E ainda, fortalecimento do empreendedorismo.
3: Mais oportunidades para contratação de serviços pelo governo federal.
2: Desenrola MEI. Microempreendedores individuais que estão na dívida ativa poderão limpar o nome da empresa. Gabriela Noronha.
5: A iniciativa vai atender mais de 3 milhões de MEIs que possuem pendências na dívida ativa da União.
3: Você vai ouvir também incentivo à produção aliada à preservação ambiental.
2: Fundo Amazônia vai investir até 230 milhões de reais para fortalecer negócios na Amazônia Legal. André de Barros Lima.
6: O apoio inclui assistência técnica, formação, capacitação, assessoria para gestão e regularização documental.
3: Hoje na apresentação da Voz do Brasil, eu, Mariana Jungmann e Luciano Seixas.
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3: Ambulâncias, unidades odontológicas, inauguração de institutos federais e mais de 1.600 moradias.
2: O governo do Brasil realizou várias entregas nesta sexta-feira na saúde, educação e habitação, com investimentos de mais de 1 bilhão de reais pelo Programa de Aceleração do Crescimento.
3: A entrega foi feita ao mesmo tempo em 12 cidades diferentes.
7: Todas as entregas foram simultaneamente em cidades dos estados de São Paulo, Rio de Janeiro, Pernambuco, Amazonas, Piauí, Alagoas e Sergipe, com participação de ministros e autoridades locais por videoconferência. Na educação, foram inaugurados 10 novos campi de institutos federais, com investimento de 206 milhões e 600 mil reais, sendo 196 milhões de reais do novo PAC. As unidades ampliam a oferta de ensino técnico e profissionalizante, parte do plano de expansão da rede federal, que prevê a construção de 111 novos institutos em todo o país, com potencial para criar 155 mil novas vagas. O ministro da Educação, Leonardo Barchini, destacou que o governo investe em educação de qualidade e oportunidades para os estudantes.
8: Você entra aqui no ensino médio, você pode fazer graduação, você pode fazer licenciatura, você pode fazer curso subsequente, você pode fazer mestrado, doutorado, enfim. Isso aqui abre as portas para todas as oportunidades que os nossos jovens precisam.
7: Na saúde, o governo do Brasil anunciou investimentos de 464 milhões e 800 mil reais para fortalecer o Sistema Único de Saúde. O pacote inclui a entrega de ambulâncias, unidades odontológicas móveis, micro-ônibus para transporte de pacientes, equipamentos para hospitais e unidades básicas de saúde, além da ampliação do programa Agora Tem Especialistas. Também foram inauguradas novas estruturas hospitalares e anunciadas ações para ampliar o atendimento especializado e incentivar a inovação tecnológica no SUS, explica o ministro da Saúde, Alexandre Padilha.
9: É o Brasil ter cada vez mais capacidade de produzir aqui no Brasil os medicamentos, as tecnologias, o conhecimento necessário para cuidar da saúde do nosso povo, para a gente ficar soberano.
7: Na habitação, 1.619 novas moradias do programa Minha Casa Minha Vida foram entregues simultaneamente em 6 estados, beneficiando cerca de 6.500 pessoas. O investimento é de aproximadamente 263 milhões de reais. O ministro das Cidades, Vladimir Lima, disse que somadas as entregas realizadas nessa semana, já são 1.753 novas moradias destinadas a famílias de baixa renda em diferentes regiões do país.
10: Hoje nós temos 2.500.000 moradias contratadas no âmbito do programa Minha Casa Minha Vida. E vamos chegar até 3 milhões no final deste governo.
7: O presidente Lula defendeu investimentos em infraestrutura social e o acesso da população a serviços públicos essenciais.
4: Dinheiro bom é dinheiro investido em obra, em educação, em saúde, em ferrovia, em rodovia. É o dinheiro, que gera mais emprego, que gera mais renda, que gera mais desenvolvimento e que gera conquista para todo mundo. Esse é o dinheiro bom.
7: Somadas, as ações dessa sexta-feira representam mais de 930 milhões de reais em investimentos nas áreas de educação, saúde e habitação. Reportagem Pablo Mundim.
2: E o presidente Lula sancionou lei que cria a Universidade Federal do Esporte, vinculada ao Ministério da Educação.
3: A universidade vai, em um único local, desenvolver atividades de ensino, pesquisa, extensão e inovação, voltadas ao desenvolvimento da ciência do esporte.
2: Entre as finalidades estão capacitar profissionais para atuar em organizações esportivas e no treinamento de atletas e incentivar a produção de conhecimento científico e tecnológico na área.
3: Com sede em Brasília, a universidade poderá instalar campi em outros estados.
2: Mais fôlego para quem empreende no Brasil.
3: Essa semana, o governo federal anunciou medidas para quem trabalha como MEI.
2: Hoje foram anunciadas mais duas novidades: o Desenrola MEI, voltado para quem precisa regularizar dívidas fiscais,
3: e a expansão do Contrata Mais Brasil, plataforma que conecta os empreendedores que querem prestar serviços a órgãos públicos.
11: O Desenrola MEI vai permitir que microempreendedores individuais de todo o Brasil renegociem dívidas tributárias. A iniciativa vai atender mais de 3 milhões de MEIs que possuem pendências na dívida ativa da União. Serão atendidos empreendedores com débitos de até 20 mil reais. Entre as facilidades inéditas está o parcelamento dos débitos em até 145 meses ou mais de 12 anos. Os descontos sobre juros, multas e encargos legais podem chegar a 70%. Annelise Lenze, procuradora da Fazenda Nacional, explica o objetivo.
12: É um programa de transação tributária customizado para sustentabilidade do pagamento e para a saúde financeira desses MEIs e que vem fechar o ciclo de estímulo a novos créditos, a novos negócios, ao desenvolvimento econômico e social e a proteção também, proteção social de cada um desses MEIs.
11: Outra nova medida é a expansão do Contrata Mais Brasil, que facilita a contratação de microempreendedores individuais. O profissional se cadastra na plataforma e pode prestar serviços para os governos federais, estaduais e municipais, como pintura, manutenção, entre outros. O programa agora terá 141 atividades econômicas contempladas. Antes eram 107. Foram incluídos serviços como alimentação, fotografia, produção cultural, estética e organização de eventos. Além disso, mais instituições estão aderindo à plataforma. Quase 90 novos órgãos aderiram ao sistema, incluindo o Banco do Nordeste e a Fiocruz. O ministro do Empreendedorismo, Paulo Pereira, fala quantos empreendedores podem ser alcançados com as mudanças.
13: Bancos públicos, empresas estatais, serviços federais passam a incluir os seus serviços no Contrata Mais Brasil, ao mesmo tempo que mecanismos de busca ativa desses MEIs farão um esforço para incluir algo como um potencial de 5,5 milhões de MEIs, algo como que pode chegar a 6 milhões de MEIs na plataforma pública. Então, uma plataforma de compras públicas voltada para os MEIs.
11: Os anúncios fazem parte de uma série de medidas anunciadas para os microempreendedores. Na segunda-feira, o presidente Lula já havia enviado ao Congresso Nacional a proposta de reajuste do teto de faturamento do MEI, de 81 mil para 140 mil por ano. Atualmente, o Brasil possui mais de 16 milhões de microempreendedores individuais. Reportagem Gabriela Noronha.
2: Quem tem interesse em participar do Desenrola MEI poderá acessar o sistema a partir do dia 6 de julho no site www.regularize.pgfn.gov.br.
3: programa Gás do Povo agora chega a 100% dos inscritos no Cadastro Único de Programas Sociais do Governo do Brasil.
2: São mais de 15 milhões de recargas do botijão de gás de 13 quilos que estarão disponíveis aos beneficiários a partir do próximo dia 10 de julho.
14: Para a dona de casa Maria José de Carvalho, o botijão de gás na cozinha é motivo de alívio. Moradora do Sol Nascente no Distrito Federal, ela recebe o botijão gratuitamente por meio do Programa Federal Gás do Povo. Segundo Maria, foi graças ao programa que ela deixou para trás o fogão a lenha.
15: Quando eu morava no barraco de madeira, eu cozinhava na lenha, porque aqui é uma quadra que ninguém presta nada para ninguém, né? Agora melhorou um pouco.
14: Lançado em setembro de 2025 para substituir o antigo Vale Gás, o programa Gás do Povo é administrado pelos Ministérios de Minas e Energia e do Desenvolvimento e Assistência Social, Família e Combate à Fome. Segundo o governo federal, já são quase 15 milhões de recargas gratuitas realizadas em todo o Brasil desde o início do programa, como explica o ministro de Minas e Energia, Alexandre Silveira.
16: É 100% de cobertura. Já são 15 milhões de recargas. Hoje o país todo está coberto. Onde não tem revenda, as distribuidoras estão chegando com a entrega em veículos móveis e todo o público-alvo, que é o público do Cade Único, já recebe o botijão de gás, essa grande medida de proteção social.
14: Em julho, os beneficiários do programa poderão retirar a recarga gratuita do botijão de gás de 13 quilos a partir do dia 10. O benefício ficará disponível até 9 de agosto. A retirada do botijão pode ser feita diretamente nas 26 mil revendas credenciadas, espalhadas por mais de 4.800 municípios brasileiros. Com locução de Nazi Brum, reportagem de Gabriela Noronha.
3: O Escritório Nacional Antifacção foi inaugurado nesta sexta-feira, no Rio de Janeiro.
2: A nova estrutura, lançada pelo Ministério da Justiça e Segurança Pública, integra o programa Brasil contra o Crime Organizado.
3: O objetivo é apoiar as ações integradas desenvolvidas pelas Forças de Segurança Pública.
2: Além do Rio de Janeiro, o escritório já está presente em São Paulo e estará posteriormente em Foz do Iguaçu, no Paraná.
3: Segundo o ministro da Justiça e Segurança Pública, Wellington César Lima, a medida quer aproximar a União dos principais centros de atuação do crime organizado no país.
17: Visa exatamente que nós venhamos a nos aproximarmos mais das realidades específicas de determinados estados da federação, como no caso do Rio de Janeiro e São Paulo. Também teremos um ponto em Foz do Iguaçu. Fundamental que para a fluidez dessas informações locais, estabelecimento de estratégias customizadas específicas para cada realidade local, o Ministério da Justiça se faça presente.
2: Em 2016, foi sancionada uma nova lei contra o tráfico de pessoas, que virou um marco para o Brasil.
3: Ela aumentou a possibilidade de investigação, a criminalização e as penas, além de garantir maior assistência às vítimas.
2: Para celebrar os 10 anos da lei, novas parcerias foram firmadas para combater esse tipo de crime.
18: Disfarçado de oportunidade de trabalho no exterior, o tráfico de pessoas segue fazendo vítimas no Brasil. Uma nova rota identificada pelo Ministério da Justiça e Segurança Pública tem um destino líder, Camboja, na Ásia. 44 brasileiros foram aliciados no ano passado para atuarem em centros de crimes digitais naquele país, como explica o diretor do Departamento de Migrações da Secretaria Nacional de Justiça do Ministério da Justiça e Segurança Pública, Vitor Semple.
19: Brasileiros estão sendo vítimas de esquemas, os chamados scam centers, que são brasileiros sendo transportados, exportados por meio de aliciamento para o Camboja e para os outros países para dar golpes digitais em brasileiros aqui no Brasil.
18: No ano em que a Lei Brasileira de Enfrentamento ao Tráfico de Pessoas completa 10 anos, o Ministério da Justiça lançou duas parcerias para ampliar as ações de prevenção desse crime no país. A primeira é no campo dos esportes, com a criação de uma cartilha que orienta atletas, familiares, treinadores, dirigentes e demais profissionais sobre os riscos do aliciamento por falsas promessas de contratos e oportunidades esportivas. Para o coordenador-geral de inteligência esportiva do Ministério do Esporte, Diogo Silva, grandes eventos esportivos podem ajudar a dar visibilidade ao tema.
20: Colocando isso dentro do contexto atual que nós estamos vivendo, onde a Copa do Mundo Futebol Feminino vai ter a oportunidade de apresentar essa proposta para as pessoas e alertar as pessoas.
18: Outra iniciativa é a campanha da Agência Nacional de Aviação Civil para conscientização sobre tráfico de pessoas e trabalho escravo. De acordo com Diana Helena Ferreira, da Agência Nacional de Aviação Civil, profissionais que atuam em aeroportos são capacitados para reconhecer situações de risco e denunciar.
0: Por meio dos treinamentos, eles conseguem identificar sinais, né, que algumas, né, possíveis vítimas podem manifestar, como de nervosismo, às vezes não saber responder determinadas perguntas dos agentes, né, eles sabem um canal, por exemplo, para acionar a Polícia Federal ou outro órgão policial que esteja no aeroporto.
18: Os homens já foram maioria nos casos de tráfico para trabalho em condição análoga à de escravo, mas dados recentes do Ministério da Justiça e Segurança Pública mostram que as mulheres passaram a ser as principais vítimas, principalmente quando se refere à exploração sexual. Quanto à faixa etária, a maioria das pessoas identificadas está em idade economicamente ativa, entre 18 e 59 anos. Reportagem Graziele Bezerra.
3: E mais um aliado no combate ao feminicídio.
2: Está em construção uma linha do tempo que mostra o caminho percorrido pelas vítimas de violência desde o primeiro boletim de ocorrência.
3: Com esse histórico, será possível criar mecanismos de alerta para a atuação preventiva das autoridades antes que o crime aconteça.
21: Os casos de feminicídio no Brasil recuaram 11,45% nos primeiros meses após o lançamento do Pacto contra o Feminicídio em fevereiro deste ano. Isso representa 30 vítimas a menos em relação ao mesmo período do ano anterior. Ainda assim, entre abril e maio, 232 mulheres foram assassinadas em razão do gênero. E para fortalecer a luta contra o feminicídio, uma nova estratégia está sendo desenvolvida. Trata-se de uma linha do tempo que cruza dados dos boletins de ocorrência de violência doméstica registrados pelas vítimas. A ideia é agir preventivamente, como explica a idealizadora do sistema, Luana Teixeira, servidora da Secretaria Nacional de Segurança Pública.
22: O feminicídio, ele é o final de toda uma escalada da violência. A partir do momento que essa mulher entrar num ciclo de violência, no primeiro boletim de ocorrência, nós vamos emitir um alerta para todas as autoridades envolvidas, né? Para que ela não chegue no ápice do feminicídio. Como a gente observou, 15% morrem até 12 meses e 18% morrem até 24 meses. Nossa expectativa principal é essa, é salvar vidas em vez de contar as mortes.
21: A ferramenta faz parte do Centro Integrado Mulher Segura, uma estrutura dentro do Ministério da Justiça e Segurança Pública que usa inteligência e integração de dados para proteger mulheres em todo o Brasil. Para a construção da linha do tempo, foram reunidos dados das secretarias de segurança estaduais e do Banco Nacional de Boletins de Ocorrência. Com as informações, também é possível construir um histórico de atuação dos agressores, de acordo com Luana Teixeira.
22: Às vezes ele comete uma violência aqui no estado, mas aí vai para outro estado e lá não consta que ele cometeu essa violência, porque os sistemas não se conversam. E com Mulher Segura, você vai conseguir olhar tudo isso. Eu consigo ver que esse cara já fez, já praticou violência em vários outros estados.
21: Embora a plataforma ainda esteja em fase de estruturação, já conta com perfis específicos para delegacias e órgãos do judiciário, possibilitando notificações automáticas e a visualização do histórico da vítima e do agressor em diferentes estados. O próximo passo é integrar esses dados ao Sistema Único de Saúde para detectar casos de violência subnotificados. Reportagem Luciana Colares de Holanda.
2: O governo do Brasil finalizou a cessão da área da favela do Moinho para o governo de São Paulo.
3: O terreno na capital paulista era da União e abrigou cerca de 850 famílias.
2: Hoje, no ato de assinatura, a ministra da Gestão e da Inovação, Esther Dweck, destacou o atendimento habitacional às famílias como parte da negociação.
1: Eu acho que esse momento agora ele vai encerrar um capítulo e começar um novo, né? Justamente naquela área que era a favela do Moinho, que agora vai se tornar o Parque do Moinho. Para que a gente pudesse transformar aquela área num parque, a gente precisava garantir a moradia digna para as pessoas que estavam ali naquela região. O governo federal, por meio do Minha Casa Minha Vida, entraria com 180 mil e o governo do estado com 70 mil para permitir que as pessoas pudessem comprar uma casa de até 250 mil. Então, a grande maioria pôde ficar no centro da cidade, porque essa é uma área extremamente central e essa era uma dos pleitos das famílias, que elas não fossem deslocadas do centro da cidade.
3: Até agora, 84% das famílias já estão com novos imóveis contratados.
2: O governo paulista terá 48 meses para concluir as obras de construção do novo parque.
3: As comunidades da Amazônia que atuam com produtos da biodiversidade.
2: Serão financiadas ações para fortalecer os negócios com foco na conservação ambiental.
5: O Fundo Amazônia vai investir até 230 milhões de reais para fortalecer negócios comunitários da sociobioeconomia em todos os estados da Amazônia Legal. O investimento vai ocorrer por meio do edital Prospera Amazônia, lançado pelo Ministério do Meio Ambiente e Mudança do Clima e que é fruto de um acordo de cooperação com o BNDES, o Banco Nacional de Desenvolvimento Econômico e Social. O edital vai selecionar organizações para oferecer serviços a empreendimentos comunitários que trabalham com produtos e serviços da sociobiodiversidade e que sejam formados principalmente por povos indígenas, quilombolas, extrativistas, ribeirinhos, agricultores familiares e demais povos e comunidades tradicionais. O apoio inclui assistência técnica, formação, capacitação, assessoria para gestão e regularização documental. Também contempla serviços de adequação sanitária e ambiental, certificação, agregação de valor, acesso a crédito e a mercados. Ao todo, o edital poderá apoiar ações em até 106 municípios da Amazônia Legal. A chefe do Departamento de Gestão do Fundo Amazônia do BNDES, Fernanda Garavini, destaca a importância dessa parceria entre o banco e o Ministério do Meio Ambiente e Mudança do Clima.
6: Com essa parceria, o Ministério de Meio Ambiente e Mudança do Clima e o BNDES, usando os recursos do Fundo Amazônia, pretendem transformar a produção sustentável dos territórios amazônicos em negócios mais estruturados, capazes de gerar renda, ganhar escala e acessar novos mercados, sem abrir mão da conservação da floresta e dos modos de vida dessas populações, que protegem a floresta.
5: Gerido pelo BNDES, sob coordenação do Ministério do Meio Ambiente e Mudança do Clima, o Fundo Amazônia já apoia mais de 150 projetos, estando presente em 73% dos municípios dos 9 estados da Amazônia Legal. Reportagem André de Barros Lima.
3: O Exame Nacional do Ensino Médio 2026 já contabiliza mais de 5 milhões de inscritos.
2: É o maior número já registrado pelo exame desde 2022.
3: Entre as principais novidades dessa edição está a inscrição automática dos estudantes concluintes do ensino médio da rede pública.
2: Outra mudança foi o aumento no número de municípios onde as provas serão realizadas.
3: Nesse ano, o exame será aplicado nos dias 8 e 15 de novembro em todos os estados e no Distrito Federal.
2: É a principal porta de entrada para a educação superior no Brasil.
3: É utilizado para ingressar em universidades públicas por meio do Sistema de Seleção Unificada, o SISU, ou em instituições privadas pelo ProUni, o Programa Universidade para Todos.
2: Também é utilizado por estudantes que buscam financiamento em instituições de ensino pelo FIES.
3: E fique de olho, as inscrições para quem quer participar do FIES abrem no dia 14 de julho.
23: O Ministério da Educação publicou o edital do processo seletivo do FIES, Fundo de Financiamento Estudantil, para o segundo semestre de 2026. As inscrições são gratuitas e estarão abertas de 14 a 17 de julho, exclusivamente pela internet no endereço acessounico.mec.gov.br/FIES. Neste ano, o MEC oferece mais de 112 mil vagas para o FIES, considerando os processos seletivos do primeiro e do segundo semestre. Para se inscrever, é necessário ter participado do Exame Nacional do Ensino Médio, o Enem, a partir da edição de 2010. No exame, o candidato deve ter obtido média aritmética de, no mínimo, 450 pontos nas 5 provas, sem ter zerado a redação. Além disso, não deve ter participado na condição de treineiro. Outra exigência é possuir renda bruta familiar mensal por pessoa de até 3 salários mínimos. O resultado da pré-seleção na chamada única vai ser divulgado no dia 30 de julho. Reportagem Júlio César de Oliveira.
2: A Advocacia Geral da União notificou hoje a Google, controladora do YouTube, para que retire do ar perfis que promovem e facilitam a criação de plataformas de apostas não autorizadas a operar no país.
3: Os perfis em questão divulgavam conteúdos com tutoriais de como criar uma plataforma de cassino, por exemplo, ou de estímulo ao jogo do bicho, que é proibido pela legislação brasileira.
2: Apostas de cota fixa, como as chamadas bets, só podem

0: proteger a democracia.
1: STJ julga primeiro repetitivo em sessão totalmente virtual e define requisitos para a justiça gratuita a pessoas jurídicas.
0: TST recebe relatório sobre estudo inédito sobre a exclusão de pessoas LGBTQIAPN+. No mercado de trabalho.
1: Boa noite, eu sou Marcela Luiza.
0: E eu sou Walter Lima.
1: O presidente do Supremo Tribunal Federal e do Conselho Nacional de Justiça, ministro Edson Fachin, defendeu uma atuação articulada entre as cortes constitucionais da América Latina para fortalecer a proteção da democracia, da independência judicial e dos direitos fundamentais.
0: A declaração foi feita durante o 31º encontro de tribunais, cortes e salas constitucionais da América Latina e do Caribe, realizado em Montevidéu, no Uruguai. Fernanda Porto.
2: No evento, Fachin disse ainda que o reconhecimento da democracia como um direito humano autônomo, como está sendo debatido pela Corte Interamericana de Direitos Humanos, poderá fortalecer juridicamente a independência do Poder Judiciário, a autonomia dos tribunais constitucionais, a integridade dos processos eleitorais, os mecanismos de freios e contrapesos, além da proteção das liberdades fundamentais.
1: O Conselho Nacional de Justiça encerrou o primeiro semestre de 2026 com 326 processos julgados pelo plenário e mais de 6 mil processos analisados e arquivados.
0: No período, o órgão também aprovou normas e definiu políticas para o judiciário em todo o país. Marcelo Della Libera.
3: O balanço divulgado pelo CNJ mostra que nos 6 primeiros meses do ano, o plenário realizou 24 sessões, entre presenciais e virtuais. O colegiado também aprovou 15 resoluções de cumprimento obrigatório pelos tribunais e 3 recomendações sobre boas práticas em áreas como gestão processual, inovação tecnológica, direitos humanos, acesso à justiça e melhoria da prestação jurisdicional. Na área disciplinar, o plenário do Conselho julgou 10 procedimentos administrativos disciplinares e aplicou sanções em 8 deles. Também determinou o afastamento cautelar de 9 magistrados durante a tramitação dos processos e analisou 9 revisões disciplinares com aplicação de pena de disponibilidade em 2 casos.
1: Pela primeira vez, o STJ julgou um recurso repetitivo em sessão totalmente virtual.
0: Na ocasião, foram estabelecidos critérios para a concessão da gratuidade de justiça a pessoas jurídicas. Fátima Uchoa.
4: A tese fixada pela Corte Especial do STJ sob o rito dos repetitivos deve ser seguida por todos os juízes e tribunais do país ao analisarem a mesma questão de direito. O colegiado definiu que a pessoa jurídica deve apresentar informações que permitam avaliar a real situação econômico-financeira, não sendo suficiente demonstrar inatividade ou redução do faturamento. Segundo o ministro relator Luiz Felipe Salomão, a concessão da gratuidade de justiça segue regras diferentes para pessoas físicas, que têm presunção relativa de veracidade na declaração de insuficiência de recursos, enquanto a pessoa jurídica deve comprovar não ter condições de arcar com as despesas processuais.
1: Um estudo inédito foi feito sobre a exclusão de pessoas LGBTQIAPN+, no mercado de trabalho.
0: O relatório foi entregue ao TST. Mila Amaral.
5: O levantamento foi realizado pelo Banco Mundial em parceria com o Ministério dos Direitos Humanos e da Cidadania e outras organizações. De acordo com o documento, a exclusão de pessoas LGBTQIAPN+, no mercado de trabalho, tira da economia brasileira mais de 94 bilhões por ano. Isso acontece porque essa população é mais atingida pelo desemprego e pela informalidade e recebe salários menores. Os dados mostram que o desemprego entre pessoas LGBTQIAPN+, é de 15,2% e mesmo empregados, eles ganham em média 10% a menos.
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1: Uma boa noite.
0: Bom fim de semana e até segunda-feira.
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2: Eu sou Paula Groba.
3: E eu sou Ricardo Nakaoka.
2: E estes são os destaques de hoje do Jornal do Senado, que começa agora.
3: Perfis falsos na internet podem virar crime.
2: Comissões debatem impactos do vício em apostas. Casos de ludopatia crescem 140% no SUS.
3: Aprovado reajuste anual para acesso ao microcrédito.
2: Boa noite.
3: Boa noite.
2: Criar um perfil falso para enganar outras pessoas pode passar a ser crime específico no Brasil.
3: A Comissão de Segurança Pública aprovou o projeto que inclui no Código Penal o crime de falsa identidade digital para punir a prática conhecida como catfishing, usada em golpes, assédio e outros tipos de fraude. Repórter Bruno Lourenço.
4: O projeto de lei cria no Código Penal o crime de estelionato ou fraude por meio de falsa identidade digital. O senador Hamilton Mourão do Republicanos do Rio Grande do Sul destacou que a criação de perfis falsos deixou de ser uma mera travessura online para se transformar em uma ferramenta de crimes graves, como a extorsão financeira e a chantagem íntima, gerando prejuízos severos à saúde mental e ao bolso das vítimas.
5: Catfishing é a prática de criar uma identidade falsa online com o objetivo de enganar, explorar, assediar ou fraudar outras pessoas, geralmente em redes sociais ou aplicativos de namoro. Os motivos para o catfishing variam desde a busca por atenção ao bullying, até crimes graves, como golpes financeiros, românticos ou de investimento em criptomoedas, que resultam em perdas financeiras substanciais para as vítimas. Extorsão e chantagem por meio de imagens íntimas ou informações pessoais compartilhadas pelas vítimas, chamada sextorção e roubo de identidade.
4: A proposta estabelece que a punição seja agravada se a fraude for cometida com o uso de ferramentas automatizadas, perfis robôs ou se visar a exploração financeira de pessoas vulneráveis, como idosos.
2: E processos de violência doméstica poderão ter análise mais rápida na Justiça.
3: Avançou o projeto que garante prioridade aos juizados especializados na tramitação das ações previstas na Lei Maria da Penha. Repórter Rodrigo Rezende.
6: Os juizados de violência doméstica e familiar contra a mulher terão prioridade em relação à chamada Justiça Comum na análise dos processos relacionados à Lei Maria da Penha. O projeto com esse objetivo foi aprovado pela Comissão de Direitos Humanos. A relatora, senadora Ana Paula Lobato, do PSB do Maranhão, ressalta que essa medida impede conflitos entre órgãos judiciais e dá mais segurança para a mulher vítima de agressão. O relatório de Ana Paula Lobato foi lido na CDH pelo senador Rogério Carvalho, do PT de Sergipe.
7: Ao instituir órgãos judiciais especializados com competência civil e criminal para o processo, julgamento e execução das causas decorrentes dessa violência, a Lei Maria da Penha buscou evitar a fragmentação do atendimento, decisões potencialmente contraditórias e a peregrinação da vítima por múltiplos juízos, assegurando tutela mais efetiva e concentrada.
6: O projeto foi apresentado pela deputada federal Laura Carneiro, do PSD do Rio de Janeiro, e agora será analisado pela Comissão de Constituição e Justiça.
2: E a Câmara dos Deputados pode votar nos próximos dias o chamado PL da Misoginia, um projeto aprovado pelo Senado, que equipara o crime de ódio contra mulheres ao racismo.
3: A proposta torna a prática inafiançável e imprescritível e prevê penas mais duras para quem discriminar as mulheres. A reportagem é de Yasmin Rodrigues.
8: O projeto de lei aprovado pelo Senado em março inclui a misoginia entre os crimes de preconceito e discriminação já previstos na legislação brasileira. Assim como nos crimes de racismo, a conduta passa a ser considerada inafiançável e imprescritível. A autora do projeto, senadora Ana Paula Lobato, do PSB do Maranhão, afirmou que o objetivo é enfrentar um tipo de violência que muitas vezes antecede as agressões físicas e feminicídios.
9: Estatística crescente da violência doméstica que chega até o feminicídio. Então, antes de chegar no feminicídio, se sofre a violência psicológica, a violência financeira, a violência doméstica, para enfim chegar no feminicídio. Para diminuir os casos de feminicídio, a gente precisa primeiramente combater a violência.
8: A matéria recebeu parecer favorável da relatora, senadora Soraya Tronic, do PSB de Mato Grosso do Sul. Se os deputados aprovarem o texto sem alterações, a proposta segue diretamente para a sanção presidencial.
2: Uma audiência pública das Comissões de Direitos Humanos e de Assuntos Sociais discutiu os impactos das apostas esportivas online no Brasil.
3: O debate apontou que a crescente expansão das bets no país exige medidas de proteção aos consumidores. Repórter Patrícia Oliveira.
10: Para os debatedores, os efeitos das apostas esportivas online sobre o endividamento das famílias e a saúde mental dos brasileiros exigem medidas de proteção ao consumidor. Além do cadastramento do CPF nos sites de aposta, também seria necessária a declaração de renda para o controle do valor apostado e a redução da publicidade das bets. O psiquiatra Hermano Tavares destacou o aumento de casos de jogo compulsivo, o vício que afeta um em cada cinco apostadores.
11: É como se fosse uma droga, gente. O SUS teve mais de 100% de aumento de demanda de tratamento para jogo nesse período.
10: O senador Eduardo Girão, do Novo do Ceará, defende o fim das apostas online.
12: Copa do Mundo acontecendo durante esse mês, explodiu a propaganda. Na minha opinião, deveria acabar. Proibir, seja o governo enviando um projeto ou o próprio parlamento deliberar pelo fim.
10: Além de outras propostas em tramitação, um pacote de projetos reunidos pela senadora Damares Alves do Republicanos do Distrito Federal restringe a publicidade das bets e proíbe a ação de influenciadores digitais.
2: Os atendimentos a pessoas com dependência em jogos de apostas no SUS cresceram 140% entre 2018 e 2025. O dado foi apresentado na audiência pública pela coordenadora do Departamento de Saúde Mental, Álcool e Outras Drogas do Ministério da Saúde, Gabriela de Andrade.
3: Para a senadora Damares Alves, do Republicanos do Distrito Federal, a expansão das apostas esportivas já afeta a saúde pública e a economia, o que reforça a necessidade de medidas para enfrentar a ludopatia.
13: Quanto tudo isso está custando para o Brasil? O que está arrecadando? Está compensando os danos e prejuízos que os cofres públicos vão ter e já estão tendo?
2: Os limites para o acesso ao microcrédito podem deixar de ficar defasados.
3: A Comissão de Assuntos Econômicos aprovou um projeto que atualiza esses valores anualmente, com base na inflação, para preservar o acesso de microempreendedores e trabalhadores informais ao crédito. O texto segue para a Câmara dos Deputados, se não houver recurso ao plenário. Repórter Marcela Cunha.
14: O projeto prevê a correção anual dos limites de endividamento para acesso ao Programa Nacional de Microcrédito Produtivo Orientado. O PNMPO oferece crédito para financiar atividades produtivas de microempreendedores, pequenos negócios e trabalhadores informais. Hoje, o Conselho Monetário Nacional estabelece dois limites, até R$ 21 mil reais em operações de microcrédito na mesma instituição financeira e até R$ 80 mil reais no total de operações de crédito no sistema financeiro, sem contar financiamento habitacional. Mas esses valores podem ficar defasados com o tempo. O relator, senador Laércio Oliveira, do Progressistas de Sergipe, afirmou que manter os limites sem correção pela inflação reduz ano a ano o acesso dos pequenos empreendedores ao microcrédito.
15: Mais do que facilitar o acesso ao financiamento com taxas justas, a política de microcrédito atua como um motor de incentivo e profissionalização para os microempreendedores. Em vez de apenas injetar dinheiro, o programa qualifica o tomador para que ele identifique o momento exato de buscar o empréstimo e saiba aplicá-lo com foco na produtividade.
14: Pelo texto aprovado, a atualização será anual pelo IGPM, índice usado para medir a variação de preços na economia.
3: Com edição de Paula Groba e trabalhos técnicos de João Lira, o Jornal do Senado fica por aqui. Acompanhe agora as notícias do Tribunal de Contas da União e da Câmara dos Deputados. Boa noite.
2: Uma boa noite e um bom fim de semana.
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8: O Tribunal de Contas da União avaliou se órgãos federais oferecem condições adequadas no ambiente de trabalho para a inclusão de pessoas com deficiência. A auditoria analisou 36 órgãos e identificou barreiras físicas, sociais e organizacionais, além de dificuldades de acessibilidade nos espaços, nos sistemas de informática e nos meios de comunicação. O tribunal também constatou que metade dos órgãos avaliados não possui diretrizes formais de acessibilidade.
16: O TCU recomendou medidas ao Ministério da Gestão, ao Ministério dos Direitos Humanos e a outros órgãos federais. O objetivo é eliminar barreiras e melhorar as condições de inclusão e de trabalho na administração pública federal. Saiba mais em tcu.gov.br.
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17: Deputados definem novas regras para fiscalizar despesas com educação.
18: O projeto cria medidas de saúde para pessoas afetadas por jogos de azar.
17: Avança a proposta que retoma incentivos para o programa Mais Médicos.
19: Boa noite. Comissão de Educação aprova incentivo ao programa Mais Médicos. O repórter José Carlos Oliveira tem as informações.
20: A Comissão de Educação da Câmara dos Deputados aprovou projeto de lei que retoma incentivos ao programa Mais Médicos, que haviam sido revogados em 2025, diante da lei que criou o programa Agora Tem Especialistas. O texto aprovado permite que os candidatos aos programas de residência médica recebam 10% de pontuação adicional durante o processo seletivo, desde que tenham cumprido integralmente pelo menos um ano de ações em projetos e programas dos Ministérios da Saúde e da Educação, como é o caso do Mais Médicos. Para o relator da proposta, deputado Ismael, do PL de Santa Catarina, a medida tem baixo custo, é fácil de ser operacionalizada e, na prática, vai atrair mais jovens profissionais para o programa Mais Médicos.
21: A gente sabe da importância da presença do programa Mais Médico nesses pequenos municípios. E o projeto do deputado Ismael Alexandrino permite que especialistas em medicina também adentrem ao programa Mais Médico, permitindo um maior acesso da nossa população, a saúde, tão fundamental, uma das prioridades, sem dúvida, desafiantes para o nosso país.
20: A proposta de retomada de incentivos ao programa Mais Médicos ainda vai passar pelas análises das comissões de saúde e de Constituição e Justiça. Da Rádio Câmara de Brasília, José Carlos Oliveira.
17: Orlando Silva, do PCdoB de São Paulo, comemora a aprovação na Comissão de Constituição e Justiça do projeto que veda o ensino à distância nos cursos da área da saúde. Segundo ele, a formação presencial é indispensável para garantir a qualificação dos futuros profissionais.
19: Orlando Silva acredita que a medida preserva a qualidade dos serviços prestados à população e evita a formação de profissionais com diferentes níveis de preparo. O deputado também defende a rápida tramitação da proposta no Senado.
0: Trabalho.
17: Professora Luciene Cavalcante, do PSOL de São Paulo, apoia a instituição do piso nacional para os profissionais não docentes da educação. Segundo ela, a proposta garante valorização aos trabalhadores da educação básica e prevê remuneração equivalente a 75% do piso do magistério.
19: Professora Luciene Cavalcante afirma que o projeto conta com fonte de financiamento por meio do Fundeb e pede prioridade para a votação no Senado. Ela argumenta que a medida corrige uma injustiça salarial e reconhece o trabalho dos profissionais que atuam diariamente nas escolas.
0: Educação.
17: Foram aprovadas novas regras para fiscalização de despesas públicas com educação. A repórter Paula Bittar acompanhou a votação.
22: A Comissão de Constituição e Justiça da Câmara aprovou uma proposta que define regras para acompanhar e avaliar gastos com educação nos estados e municípios. O texto aprovado confere um papel central ao Sistema de Informações sobre Orçamentos Públicos em Educação, SIOP, um sistema eletrônico gerido pelo Fundo Nacional de Desenvolvimento da Educação, o FNDE, que coleta, processa e disponibiliza dados sobre receitas e despesas com educação. O monitoramento da aplicação de recursos na educação será feito por esse sistema, que também será responsável por manter um portal voltado ao cidadão. Estados e municípios deverão publicar no SIOP até 30 dias após o fim de cada bimestre um demonstrativo com as receitas e despesas da educação. Se o relatório não for publicado, o governo federal poderá suspender as transferências voluntárias, com exceção das destinadas à educação, saúde e assistência social. Durante a discussão da proposta na comissão, o deputado Patrus Ananias, do PT de Minas Gerais, ressaltou a necessidade de garantir transparência nos gastos públicos.
23: Esse projeto me tocou muito o coração, porque eu penso que nós vivemos uma época em que nós aqui na Câmara dos Deputados, parlamentares, precisamos mandar um recado claro, passar uma imagem para o povo brasileiro. da nossa correção, do nosso rigor, da nossa transparência na aplicação dos recursos públicos, que não podem ser destinados a projetos mirabolantes, a obras inacabadas, mas destinados prioritariamente às políticas públicas que promovem o desenvolvimento do nosso país.
22: O projeto que define regras para acompanhar e avaliar gastos com educação nos estados e municípios já pode seguir para análise do Senado, a menos que haja recurso para votação pelo plenário da Câmara. Da Rádio Câmara, de Brasília, Paula Bittar.
0: Saúde.
19: Hélio Lopes, do PL do Rio de Janeiro, é autor de projeto que estabelece diretrizes para a caderneta de saúde da gestante e do bebê no SUS. Entre as medidas previstas, o texto determina o uso de terminologia baseada no sexo biológico e veda a adoção de linguagem neutra.
17: Segundo Hélio Lopes, a proposta também define que as cadernetas de pré-natal sejam voltadas exclusivamente à proteção da saúde da mãe e do bebê, sem conteúdos que estimulem a interrupção da gestação. O projeto ainda prevê orientações sobre denúncia e proteção em casos de violência sexual.
19: Projeto de Felipe Beccari, do Podemos de São Paulo, cria uma política de incentivo à produção e ao acesso a medicamentos genéricos de uso veterinário. O deputado propôs estímulos para empresas que produzem esses medicamentos e adotem políticas de preços mais acessíveis.
17: De acordo com Felipe Beccari, a medida busca reduzir os custos dos tratamentos veterinários e ampliar o acesso da população aos cuidados com os animais. Ele acredita que o fortalecimento do mercado de genéricos pode estimular a concorrência, beneficiar tutores e contribuir para o bem-estar animal.
0: Direitos humanos.
19: O projeto cria uma pensão especial para pessoas que adquirirem deficiência permanente em decorrência de violência doméstica. Um dos autores da matéria, Dimas Gadelha, do PT do Rio de Janeiro, explica que a ideia é indenizar as vítimas sem renda suficiente para garantir o próprio sustento.
17: O texto também dispensa o tempo de carência para a concessão de benefícios às vítimas. De acordo com Dimas Gadelha, a proposta ainda prevê mecanismos para que o Estado busque o ressarcimento dos gastos junto aos agressores.
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0: Ciência e tecnologia.
19: Está pronta para ser votada no plenário da Câmara a proposta que cria uma política para auxiliar na saúde de pessoas afetadas por jogos de azar. A repórter Mônica Tati tem mais informações.
4: A Comissão de Constituição e Justiça da Câmara dos Deputados aprovou o projeto de lei que institui política para atender pessoas e famílias que foram afetadas pelos jogos de apostas. O texto cria a Estratégia Nacional de Atenção Integral às pessoas com necessidades decorrentes das práticas de jogos e apostas. Entre outros pontos, aborda a prevenção, a redução de danos, a proteção e a reinserção social de pessoas que tenham problemas com vícios em jogos. A relatora na comissão, a deputada Laura Carneiro, do PSD do Rio de Janeiro, afirmou que a proposta tem relevância social e sanitária, devido aos efeitos das apostas sobre a saúde mental, a vida familiar e a proteção de grupos vulneráveis. Já o autor do projeto, o deputado Rui Carneiro, do Podemos da Paraíba, informou que o número de pessoas atendidas pelo SUS, o Sistema Único de Saúde, com problemas associados ao jogo patológico, passou de 108 para 1.200 entre 2018 e 2023.
5: Os jogos de azar no Brasil se transformaram numa questão gravíssima de saúde pública. Esse é a moral principal do nosso projeto, dar uma resposta às pessoas que, junto com os seus familiares, estão vivendo essa nova realidade do Brasil, inclusive uma das maiores causas do endividamento do brasileiro. Então, o objetivo é preparar a estrutura, sobretudo de saúde, as unidades básicas de saúde, nos CAPs, para atender esse novo tipo de paciente, vamos dizer assim, que precisa de socorro.
4: O projeto que cria uma política de atenção às pessoas com problemas com jogos de apostas já foi aprovado por todas as comissões e aguarda a votação do plenário da Câmara. Da Rádio Câmara de Brasília, Mônica Tati.
0: Justiça.
17: Adriana Ventura, do Novo de São Paulo, pede a instalação de uma CPMI para investigar o Banco Master e acusa o governo de priorizar gastos com publicidade em vez de áreas como saúde. Ela defende o combate à impunidade e a responsabilização dos envolvidos em crimes.
19: Adriana Ventura também faz críticas ao governo federal e cita investigações da Polícia Federal envolvendo o Banco Master e integrantes da base governista. Segundo ela, as denúncias reforçam a necessidade de aprofundar as apurações sobre possíveis casos de corrupção.
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0: Comissões.
17: A Comissão de Administração da Câmara debate experiência de ouvidorias externas em defensorias públicas. O repórter Luiz Cláudio Canuto tem os detalhes.
6: 20 unidades da Federação têm ouvidorias externas em suas defensorias públicas, que funcionam como órgãos auxiliares e autônomos para garantir o controle social, a transparência e a participação da sociedade civil. As ouvidorias externas não pertencem à carreira da defensoria e seus integrantes são eleitos a partir de listas tríplices com representantes da sociedade. Criadas pela Constituição de 88, as defensorias públicas são instituições estatais que garantem assistência jurídica integral e gratuita à população que não possui recursos financeiros para contratar um advogado. Elas atuam na defesa dos direitos individuais e coletivos e na promoção dos direitos humanos. A Comissão de Administração e Serviço Público da Câmara dos Deputados debateu a experiência das ouvidorias externas das defensorias públicas com representantes do setor. A audiência pública foi presidida pela deputada Fernanda Melchiona, do PSOL do Rio Grande do Sul, autora também do pedido para a realização do debate.
7: 20 estados já têm a defensoria, a ouvidoria da defensoria pública, que é um órgão do controle social, que não é da carreira da instituição e que é eleita pelos movimentos sociais populares. E por que eu estou fazendo esse preâmbulo? Porque é o único órgão do sistema judicial que tem esse controle externo, externo mesmo, que não é da carreira, que não tem aquele elemento corporativo. Isso é muito importante.
6: Os estados que não têm ouvidorias externas nas defensorias públicas são Espírito Santo, Sergipe, Alagoas, Tocantins, Mato Grosso do Sul, Amazonas, Roraima e Rio Grande do Norte. A Defensoria Pública da União conta com uma ouvidoria geral composta por representantes da sociedade civil. O projeto apresentado no Senado Federal muda a Lei de Responsabilidade Fiscal e destina limite de até 2% da receita das unidades federativas para o orçamento das defensorias públicas, a fim de garantir autonomia financeira. A proposta também impede contingenciamentos severos no sistema de assistência jurídica gratuita. Da Rádio Câmara de Brasília, Luiz Cláudio Canuto.
0: Economia.
19: Florentino Neto, do PT do Piauí, defende o projeto que autoriza a União a criar uma empresa estatal para atuar na distribuição de combustíveis e gás de cozinha. A proposta também permite ampliar a participação pública em refinarias e outras estruturas estratégicas para o abastecimento nacional.
17: No entendimento de Florentino Neto, a medida fortalece a soberania energética e protege o país em situações de desabastecimento. Ele considera ainda que a iniciativa contribui para a estabilidade da oferta de combustíveis, além de proteger os consumidores contra aumentos abusivos.
19: Glauber Braga, do PSOL do Rio de Janeiro, apresentou o projeto que revoga a lei do Programa Nacional de Desestatização. O deputado afirma que a proposta busca fortalecer a presença do Estado em áreas estratégicas, como energia, mineração, telecomunicações e infraestrutura.
17: Glauber Braga avalia que as privatizações reduzem a capacidade do poder público de planejar o desenvolvimento do país. Ele defende que empresas estatais atuem em setores essenciais para atender ao interesse da população, especialmente onde a iniciativa privada não vê lucro imediato.
0: Relações Exteriores.
19: Edilson Barroso, do PL de São Paulo, integra a Frente Parlamentar Mista em apoio à integração União Europeia-Mercosul, criada para acompanhar o acordo comercial entre os dois blocos. Ele detalha a importância da fiscalização legislativa para dar mais segurança às empresas brasileiras.
17: Adilson Barroso afirma que o acordo vai reduzir aos poucos impostos cobrados sobre milhares de produtos e serviços. O deputado aponta que a mudança pode facilitar as vendas do Brasil para outros países e atrair novos investimentos.
0: Agricultura.
19: Representantes da cadeia de produção do tabaco defenderam na Câmara uma proteção para o setor. A repórter Maria Neves nos conta quais as propostas.
9: Representantes da cadeia produtiva do tabaco reclamaram em audiência pública na Câmara dos Deputados que o sistema integrado de produção do setor está ameaçado no Brasil. De acordo com o deputado Heitor Schur, do PSD Gaúcho, que pediu a realização do debate, o aumento do número de produtores independentes e a carga tributária representam as principais ameaças à produção integrada de fumo no Brasil. Heitor Schur afirma que o sistema integrado foi construído há mais de 100 anos e engloba desde os produtores de fumo até a fabricação dos produtos derivados, como cigarro. O deputado argumenta que essa organização é importante para garantir aspectos como equilíbrio entre produção e demanda, assistência técnica e controle da qualidade dos insumos. Com o crescimento dos produtores independentes, ele acredita que essa estrutura esteja ameaçada.
11: Nós temos diversas safras dentro de um ano. Uma vez era a safra do fumo, agora é a safra de verão, a safra de inverno, a safra de primavera. Está plantando e colhendo o ano inteiro. Talvez isso para a indústria seja muito bom, mas para o segmento que está lá no campo eu não vejo ganhar com isso. E, ao mesmo tempo, a gente percebe que cada vez tem mais produtores independentes plantando por conta. Não sei se os insumos que eles usam são os corretos. E essas coisas acabam influenciando também o nosso setor.
9: Com o aumento da produção, Heitor Schur afirma que houve queda no preço do tabaco. O deputado sustentou que enquanto em janeiro a arroba do produto custava R$ 340,00, hoje está sendo vendida por R$ 260,00. Da Rádio Câmara de Brasília, Maria Neves.
17: Marcelo Moraes, do PL do Rio Grande do Sul, defende a securitização das dívidas dos produtores rurais do estado. Na visão do deputado, a medida é essencial para permitir a renegociação dos débitos acumulados após anos de estiagem e das enchentes de 2024.
19: Marcelo Moraes afirma que os agricultores não pedem perdão das dívidas, mas condições para quitá-las. Ele também cobra a apreciação da proposta pela Câmara, alegando que a demora na votação agrava a crise no campo e compromete a economia gaúcha.
0: Meio Ambiente.
17: Cabo Gilberto Silva, do PL da Paraíba, critica a atuação de órgãos federais durante operações de fiscalização ambiental em Novo Progresso, no Pará. Segundo o deputado, as ações truculentas provocam conflitos com produtores rurais e moradores da região.
19: Cabo Gilberto Silva pede ao governo federal que reveja a atuação dos órgãos responsáveis pela fiscalização ambiental na região. No entendimento do parlamentar, é necessário garantir o cumprimento da legislação sem comprometer os direitos dos produtores.
17: Joaquim Passarinho, do PL do Pará, também denuncia a truculência de órgãos federais durante a operação de fiscalização ambiental em Novo Progresso. O deputado defende que a fiscalização seja conduzida com respeito à população e prioridade para medidas de orientação.
19: Joaquim Passarinho cobra do governo ações para acelerar a regularização fundiária e ambiental na região. Segundo o parlamentar, é preciso garantir segurança jurídica aos produtores e conciliar a proteção do meio ambiente com o desenvolvimento das atividades econômicas locais.
17: Termina agora o jornal Câmara dos Deputados, produzido pela Rádio Câmara, com trabalhos técnicos de Wellington Teles e apresentação de Ana Raquel Macedo e Márcio Aquiles Sardi. Boa noite.
19: A Voz do Brasil volta na segunda-feira. Boa noite e bom final de semana.
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2: Acorda, minha amiga. Levanta, meu amigo. Tudo bem com vocês? Eu sou Valesca Braga e tá na hora do Café com o Rei. Na companhia dele, o maioral Roberto Carlos. Vamos nessa?
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0: Olha, gente, aqui de novo para falar da vida, dessa carreira maravilhosa
1: que tem Roberto Carlos. E vocês sabiam que ao longo de mais de 60 anos de carreira, ele se consolidou como um dos artistas mais prolíficos da música popular brasileira? Com 41 álbuns de estúdio, gente, 41 álbuns de estúdio, composto majoritariamente por músicas inéditas. Ele também lançou, com relevância internacional, música em espanhol, inglês, italiano e até em francês, gente. O que, claro, ampliou sua base de ouvintes além das fronteiras do Brasil. Vamos pra música? Já, já, tô de volta.
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0: Roberto Carlos é definitivamente um artista que está acima de tudo. E até o Grammy se curvou à Nossa Majestade. O disco Roberto Carlos, de 1989, ganhou na categoria Melhor Álbum de Pop Latino. Se Diverte Já Não Pensa em Mim, Se Você Disser Que Não Me Ama e Se o Amor Se Vai são sucessos que estão em toda a América Latina e foram destaque nesse álbum.
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0: termina por aqui Café com Rei. Se você tem uma maneira melhor de começar o seu dia, eu sinceramente desconheço. Continue aqui com a gente. Aquele beijo no seu coração e até amanhã.
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1: Olá para você ligado aqui na Nova Paradiso, eu sou Sérgio Leão. Vamos juntos na manhã deste sábado com mais informações do trânsito pela cidade do Rio de Janeiro. Deixa eu estar aqui na situação tranquila pela ponte Rio-Niterói, tanto no sentido Rio quanto no sentido Niterói. O motorista não encontra dificuldades, 13 minutos é o tempo de travessia. 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
1: De volta aqui na Nova Paradiso, eu, Sérgio Leão, junto com você e as informações do trânsito pela cidade do Rio de Janeiro. Simbora destacar uma atualização ali na região do Catumbi, atropelamento na rua Doutor Ladnen, motorista que estava ali pela via, encontra dificuldades ainda, foi totalmente liberado a faixa, né, da rua Frei Caneca, após esse atropelamento envolvendo um ônibus. Motorista que está ali passando no trecho, ainda encontra uma pequena retenção, uma pequena lentidão, mas nada complicado na manhã deste sábado. 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
1: De volta, eu, Sérgio Leão, junto com você aqui na Nova Paradiso e as informações do trânsito nesse sabadão. Simbora destacar a situação pela linha vermelha, tem guiço ali na altura do Caju, uma faixa está ocupada no sentido centro devido a esse carro enguiçado, Sete Rio no local, trânsito tem retenções, motorista perde tempo no trecho, cautela redobrada e atenção ao passar por lá. 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E eu volto já já com mais do trânsito aqui.
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12: 9:01, um ótimo sábado para você. Hoje, dia 4 de julho. Um sucesso atrás do outro. Bom dia, Rio. Bom dia, Brasil.
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12: Uma hora direto para você. 9:02. Sem escalas, começando com a Samantha Sengue, BG's Motion. Daqui a pouquinho tem Teletema Paradiso, depois tem Samba Nova, você vai curtir.

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só musicão pra você, um sucesso atrás do outro. 1989, novela O Salvador da Pátria, Phil Collins, Two Hearts. Você está em 89,5, Rio de Janeiro. Essa é a nova Paradiso FM, 9 horas 28 minutos. Uma hora direto para você. É o Sem Escalas.

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0: A última dos 100 escalas dessa hora com Cidade Negra e Lulu, sábado à noite. Daqui a pouquinho tem Teletema Paradiso pra você. Nova Paradiso FM, 3 pras 10.
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4: Tô por aqui, tô de volta. Eu, Sérgio Leão, junto com você aqui na Nova Paradiso e as informações do trânsito aqui pela cidade do Rio de Janeiro. Simbora destacar a situação para o motorista que está nesse momento pela ponte Rio-Niterói e não encontra dificuldades. 13 minutos é o tempo de travessia em ambos os sentidos. Quem está pela linha vermelha também encontra o trânsito fluindo bem em direção à Baixada Fluminense, na altura ali do Hospital Universitário do Parque das Missões. Em direção ao centro, o motorista encontra uma ligeira lentidão na altura da maré, porém sem grandes complicações. 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
0: E a Prefeitura do Rio deu início às obras de implantação do Boulevard Celarón no entorno da escadaria Celarón na Lapa e oficializou por meio de decreto a criação do Distrito de Arte e Cultura da Lapa. As intervenções fazem parte de um projeto de requalificação urbana que transformará o entorno da escadaria Celarón em um ambiente mais acessível e acolhedor para moradores e visitantes. Durante o lançamento, o prefeito Eduardo Cavalieri afirmou que, após a pandemia, a escadaria Celarón passou a ser um dos pontos turísticos mais buscados nas redes sociais, ao lado do Cristo Redentor. E Madonna tá de volta às pistas. A rainha do pop lançou ontem o aguardado Confessions 2, álbum que dá sequência ao icônico Confessions on a Dance Floor de 2005. Esse projeto aí da Madonna aposta numa experiência imersiva com faixas conectadas entre si e participações de peso.
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2: Dez horas, dois minutos. Tá começando Teletema Paradiso pra você. O programa que vai fazer você reviver as novelas, personagens, cenas e músicas, claro, que marcaram a sua vida. Durante uma hora, a programação musical da gente vai ser justamente extraída dessas novelas que fizeram história desde a época da TV preto e branco. E a gente começa com essa música que faz parte da trilha sonora da novela Mandala, de 1987. Ela foi tema da personagem Letícia, lembra? Interpretada pela Lúcia Veríssimo. Para abrir o Teletema desse sábado, tá aí a Zizi Posse com A Paz.

1990, linda, né? Marcos Viana e Sagrado Coração da Terra, Pantanal, da novela Pantanal. Bonnie M, Rivers of Babylon, novela Dancing Days, de 1978. Esse é o Teletema Paradiso, aqui em 89,5, na Nova Paradiso FM, 10 horas 15 minutos. Essa que você vai ouvir agora faz parte da trilha sonora da novela Felicidade, que estreava em 7 de outubro de 91 e foi escrita pelo Manuel Carlos. Tony Ramos, Maitê Proença e Erson Capri estrelaram a trama. E a música é essa que você já está curtindo aí, o Jimmy Cliff com Peace.

0: Esse foi o Osmar Milito, o bofe da novela O Bofe, de 1972. Antes teve o Gregory Abbott com Shake You Down, novela Hipertensão, de 1987, e de 1989, da novela O Salvador da Pátria, Milli Vanilli, Girl, I'm Gonna Miss You. Esse é o Teletema Paradiso, aqui na Nova Paradiso FM, 89,5, 10 e 31. Vou e volto com mais Teletema para você. Aguenta aí.
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3: Tô por aqui, tô de volta aí, o Sérgio Leão, junto com você aqui na Nova Paradiso. E as informações do trânsito pela cidade do Rio nesse sábado, se embora destacar a situação ali pro motorista que tá pelo elevado do gasômetro, atenção, caminhão enguiçado, uma faixa tá ocupada no sentido centro, na altura ali da estação do BRT Into, devido a esse caminhão enguiçado. Sete Rio no local, o motorista encontra retenções desde o acesso ali para a Avenida Brasil. 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E eu volto já já com mais do trânsito aqui.
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0: Beleza, estamos de volta, 10 horas 35 minutos. Essa que você vai ouvir agora faz parte da trilha sonora da novela Em Família, do ano de 2014. A trama foi a última do Manuel Carlos. A produção contou com as atuações da Júlia Lemertz, Gabriel Braga Nunes, Bruna Marquezine e Humberto Martins, entre outros. E a música que se ouve agora dessa novela Em Família é Eu Sei Que Vou Te Amar, com a Ana Carolina.

Novela Renascer, de 1993, Gilberto Gil, Parabole Camará. Antes teve o Noel com Silent Morning, novela Vale Tudo, de 1988. Teletema Paradiso, que está no ar para você, aqui na Nova Paradiso FM, 10 horas 47 minutos. Essa aí que você vai curtir agora faz parte da trilha sonora do remake da novela Viagem, do ano de 1994. No elenco, estrelas como Cristiane Turlone, Antônio Fagundes e Guilherme Fontes. É o Pretenders com I'll Stand By You.

0: A gente não podia encerrar melhor, né, o teletema de hoje com Randy Brown. I'd Rather Hurt Myself, novela Pai Herói de 1979, conhecida também como A Melô da Asa. Antes teve o Dalto da novela Sol de Verão de 82, Muito Estranho. E aí, valeu pra você? Foi bom? Curtiu? Boas lembranças? É isso aí, amanhã tem mais a partir das 10 da manhã. Teletema Paradiso, um minuto para as 11.
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5: Tô por aqui, tô de volta junto com você aqui na Nova Paradiso e as informações do trânsito na manhã desse sábado. Simbora destacar a situação ali pela Zona Norte, motorista que tá pela Avenida Repelé, nas proximidades do estádio do Maracanã, não encontra dificuldades em direção a Tijuca, Meyer, Vila Isabel. Pra você que tá indo pra Tijuca, pode seguir também ali pela Rua Maris Barros e pra você que tá indo pro Meyer ou Vila Isabel, pode optar também pela Visconde de Niterói. 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E eu volto já já antes do Samba Nova com mais do trânsito aqui.
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0: E nessa hora aqui no Sem Escalas, eu tenho kit Ama Capariz, aquele kit que todo mundo curte. 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Para participar, já sabe, manda teu nome completo para o nosso WhatsApp. É o 99-895-1895. 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Vamos nessa, uma hora direto. Sem Escalas, começando com Xadê.

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um sucesso atrás do outro. Essa foi a Madonna, Express Yourself. Antes teve Blitz, George Michael, Ney Matogrosso, Queen, Titãs. Você está em 89,5 Rio de Janeiro. Essa é a nova Paradiso FM, 11 horas 31 minutos. Daqui a pouquinho, a partir do meio-dia, tem Samba Nova, o samba com a sua cara. E agora tem Flávio Venturini com a Vanessa da Mata.

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0: Que beleza, hein? Um sucesso atrás do outro. Saideira do Sem Escalas dessa hora com Bruno Mars, Treasure. Você tá em 89,5, essa é a nova Paradiso FM.
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0: Muito bem, vamos para o resultado da promoção Kit Ama Capariz. Dois perfumes femininos mais dois perfumes masculinos para Wagner Brites da Silva. Final de telefone 3205. Wagner, abraço para você. Obrigado pela tua participação. A partir de segunda-feira, tá? A equipe de promoção já entra em contato com você pelo WhatsApp. Fechou? Kit Ama Capariz para Wagner Brites da Silva. Valeu, e a qualquer momento na programação da gente, depois do Samba Nova que tá chegando, mais uma edição pra você do Sem Escalas.
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6: Tô por aqui, tô de volta, simbora com a saideira. Eu, Sérgio Leão, e as informações do trânsito nesse sábado aqui na cidade do Rio de Janeiro. Simbora destacar a situação ali por Copacabana. Motorista já encontra ali boas condições pela Atlântica e na direção ao Leme, na altura do posto 5. Pela Princesa Isabel, motorista encontra ali uma ligeira lentidão, porém sem grandes dificuldades. E também ali o mesmo cenário pela Nossa Senhora de Copacabana, na altura da Santa Clara e da Praça do Lido. 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E eu volto na segunda com mais do trânsito aqui na Nova Paradiso. Um excelente final de semana a todos e um bom Samba Nova.
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0: 11 horas e 56 minutos. E o empresário Fernando Sampaio de Souza e Silva, dono da empresa Outsiders Tours, preso na última sexta-feira, conseguiu a liberdade provisória após uma decisão da Justiça de Sergipe. Ele deixou a cadeia pública Cotrim Neto, em Japeri, na Baixada, ontem. A informação foi confirmada pela Secretaria de Estado de Polícia Penal aqui do Rio. Recentemente, ele foi denunciado pelo Ministério Público e se tornou réu na Justiça de Sergipe após causar, junto com um amigo e sócio, Armando Raimundo Neto, um prejuízo de mais de 14 mil reais para duas vítimas. E o ex-treinador da seleção brasileira, Carlos Alberto Parreira, apresentou uma piora no quadro clínico de inflamação pulmonar e passou a enfrentar dificuldades na função renal, de acordo com o boletim médico divulgado pelo Hospital Samaritano Barra na tarde de ontem. Na terça-feira, ele tinha apresentado uma melhora e já respirava sem auxílio de aparelhos, mas seguia na unidade de terapia intensiva.
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4: Meio-dia em ponto. Uma excelente tarde pra você. Aí sim, tá começando Samba Nova, o samba com a sua cara aqui na Nova Paradiso FM 89,5, Rio de Janeiro. E olha, todo mundo que participa hoje do samba, olha a onda, hein? Todo mundo que participa hoje do Samba Nova, tá? Mandando o nome completo, recado, beijos, brindes, sei lá, axé, cobrando um dinheiro, sei lá. Participa aqui, manda tua mensagem para você entrar no ar com a gente. 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Nome completo para o nosso WhatsApp é o 99-8951-8095. E vamos nós! Olha, do Rodrigo Leite e do Serginho Miriti, esse samba é um hino. Samba esse que já teve a voz da Ivete Sangalo, do Diogo Nogueira, do Thiaguinho, que cantou com a Negra ali na abertura da novela Três Graças, tá ligado? Tá ligado? E a gente escuta aqui no Samba Nova outra versão desse clássico com fera braba, Xande de Pilares. O Xande que inclusive casou mês passado. Sabe qual foi o local do evento? Na casa do Zeca. Tá abençoado ou não tá? Felicidades pro Xande, pra abrir o Samba Nova. Clareou!

0: Bom, acho que a fé que está no coração de cada um está sabendo a situação que o nosso país está vivendo. Todo mundo roubando a torta e a direita. Mas a nossa função é acreditar, seguir em frente, em frente. É assim que vai clarear. E você que está aí no seu táxi dirigindo, você que está lavando louça, fazendo comida. Assim que vai clarear.
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Beleza, esse foi Fundo de Quintal, o Irene, antes teve Molejão, Paparico, Nova Paradiso FM 89,5, meio-dia e 12. É samba nova pra você, o samba com a sua cara. Essa canção que você vai ouvir agora foi um sucesso na voz da nossa querida, beijo pra ela, da nossa querida Marrom. Foi lançada no álbum Valeu em 1997. A música é do Beto Correia, do Pagon. A canção é um samba romântico que aborda o fim de um relacionamento e a dificuldade de lidar com a separação. Quem de nós machuca, Marrom?

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0: Que beleza, neguinho da Beija-Flor, bem melhor que você. Antes tivemos o Dicró com o sogro. Dicró adorava encarnar na sogra, depois encarnou no sogro, não ficava quieto nunca, né? Meio-dia e 23, Samba Nova, os alôs de vocês, partiu. Jonas Dantas, estou trabalhando aqui, ligado no Samba Nova, direto de Muriqui, no churrasco do Vaguinho. Que vida, hein? Boa tarde, Janote. Seu Cunha e Dona Glorinha em Vila Isabel e o Adilson e a Wanda na Piedade curtindo um bom samba e tomando umas, claro. É o Kleber Peixe. Estamos ligadinhos no Samba Nova nesse sábado nublado, preparando o almoço, bebendo aquela gelada porque ninguém é de ferro. Manda um alô pra gente aí. É a Eliane, o maridão Valentim, a nossa filha Gisele, filha deles, né? Beijos. Boa tarde, o melhor do samba, sempre ligado na melhor rádio do Rio, com a minha gata Laíra. Eu sou Leandro Carneiro. Boa tarde, meu nome é Celso Mesquita, do bairro Inhoaíba, aqui no Rio de Janeiro, perto de Campo Grande, estou curtindo Samba Nova e mando um beijo para minha namorada Maria de Itaguaí. Douglas dos Santos Nogueira, motorista de APP, curtindo Samba Nova. Boa, roda aí, filho. Boa tarde, gente amiga. Manda um beijo pra minha nega Aline. É o Reinaldo Mendes. Beijo, Aline. Beijos. Dora Nilza Brandão Dias, tá com papai Queca. Saúde pro papai dela. Tudo de bom. Olá, amigos. Tomando uma cerveja pra comemorar e festejar em grande estilo. Sambão dessa rádio maravilhosa. Amo demais. Hoje, meu maridão João Galdino tá de boa, tá com saúde e vai em frente, é claro, acredite, vai clarear, já clareou. Meio-dia e 25, já tem mais Samba Nova pra você. Quer mandar tua mensagem pelo WhatsApp 99895-1895.
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0: Viu? Rapidinho, já voltamos. Você tá em 89,5 Rio de Janeiro. Um sucesso atrás do outro. Essa é a Nova Paradiso FM. Ah, e o Samba Nova. O samba com a sua cara. Essa música aí foi lançada em 1987 no álbum Patota do Cosme. A canção é de autoria de Silvio da Silva e foi regravada por vários artistas. Mas você vai curtir com ele mesmo. Zeca Pagodinho e Maneiras.

Leci Brandão e Péricles, Tudo Menos Amor. Antes teve Almir Guineto, Saco Cheio, tá bom, não tá? Meio-dia e 35 é o Samba Nova pra você, o samba com a sua cara, aqui na Nova Paradiso FM, meio-dia e 36. A música Roda Ciranda, de autoria do Martinho da Vila, foi lançada em 1985 no álbum Criações e Recriações. A letra dessa música, que evoca a ideia de movimento, de continuidade, foi inspirada na tradicional dança brasileira da ciranda e na própria metáfora da vida em constante transformação.

0: Que beleza, Carol, que balanço é esse? É o Bebetão, Bebeto, Menina Carolina, aqui no Samba Nova, o samba com a sua cara. Antes tivemos quem? Tivemos o Marquinhos Satã com Falsa Consideração, o Reinaldo é Tanta, cantando Eu Aprendi com Arlindo Cruz, e ainda o Sorriso Maroto, Lucidez. Meio-dia e 58, daqui a pouquinho os alôs de vocês e todo mundo que está participando aqui do Samba Nova pelo WhatsApp, mandando mensagem e mandando o nome completo. 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Tá afim? Manda tua mensagem pra gente aí, nome completo, pelo WhatsApp, tá bom? Quatro convites pra Feijoada do Rival com Ito Melodia e sua roda de samba no Teatro Rival Petrobras. 99-8951-895.
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0: Beleza, hora da nossa agendinha. A 16ª edição do Troféu Gato de Prata acontecerá dia 10 de julho, a partir das 19h no Clube Municipal na Tijuca. Idealizado pelo cantor, compositor e jornalista Tico do Gato, o troféu tem como objetivo homenagear aqueles que fazem a maior festa popular a céu aberto do mundo, o Carnaval do Rio de Janeiro. A avaliação dos contemplados é feita por jornalistas, comentaristas, radialistas e fotógrafos que cobrem o carnaval na passarela do samba, a Marquês de Sapucaí. Esse evento aí é gratuito, troféu Gato de Prata. E alô, Niterói! O FanFest Energia para Torcer terá atrações em dose tripla amanhã, antes e depois da partida entre Brasil e Noruega, pelas oitavas de final da Copa. Programação começa a 13h com a abertura dos portões e a apresentação da DJ Tami. Às 15h, vai ser a vez do Buchecha subir ao palco. Às 17h, o público acompanha o jogo da seleção brasileira rumo ao Hexa, num telão de alta definição. Logo depois do jogo, por volta das 19h, tem show do Seu Jorge. E para encerrar a noite de celebração, o Raça Negra se apresenta às 21h. E olha, segunda-feira é dia de quê? De quê? De quê? De samba do trabalhador, claro, aquela roda de samba tradicional e de respeito, fundada pelo nosso queridíssimo Moacir Luz, que acontece todas as segundas-feiras no Clube Renascença, no bairro do Andaraí, de 4h45 até as 21h30. Muito samba pra Vossa Excelência.
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0: Estamos de volta aqui na Nova Paradiso FM 89,5 Rio de Janeiro e o Samba Nova, o samba com a sua cara. 1:03 agora confirma aí, vamos falar de amor, vamos falar de amor. Essa eu vou botar porque eu sei que é caixa, é saco, tá dentro e sei que você gosta também. Tá aí o Exalta Samba e Separação, falei que a gente ia falar de amor.

0: Que coral é esse? Show de bola, hein? Show de bola!
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0: Que saudade daquela goiabada cascão em casa.
1: Encaixa, Dudu Nobre, goiabada cascão. Antes tivemos Que Loucura pela Vida Inteira. E ainda o Exalta Samba, não falei que eu ia mexer com você. A Separação, 1:15, Samba Nova, o samba com a sua cara aqui na Nova Paradiso FM, 89,5. Bom, se eu falo Marcelo Vieira, pouca gente sabe, mas quem ouve o Samba Nova já aprendeu. Eu tô falando do Belo, né? Paulista de alma carioca, fez parte do conhecidíssimo grupo de pagode Soweto e por lá garantiu a paixão do público brasileiro com inúmeros sucessos. Essa aí que você vai escutar do Soweto, de 97. Chega aí, Soweto, chega aí, Belo.

0: Esse foi o Jorge Aragão, Tendência. Antes teve Moacir Luiz e o Samba do Trabalhador Vai Clarear. 1h25, Nova Paradiso FM, 89,5 Rio de Janeiro. E o Samba Nova, o Samba com a Sua Cara. Para você que está participando aí pelo WhatsApp, vamos lá, vou liberar os alôs de vocês. E se por acaso você não entrar no alô, eu só queria que você entendesse. Não fique chateada, não fique chateado com esse que vos fala. Cara, gente, chegam tantas mensagens que eu vou demorar o programa inteiro. Eu não vou tocar música samba nenhum mais se eu ler todas as mensagens. Então a produção pinça algumas e mandam para mim aqui e eu faço questão de ler com todo o carinho que você sabe. Olha aqui, inclusive, deixa eu mandar um carinho aqui pro seu Lauro de Almeida, tá lá no Ceará, curtindo a gente, curte a programação inteira da Nova Paradiso, mandou pra gente uma mensagem bonita. Um beijo, seu Lauro. Cláudia da Penha, sempre ligada com meu marido Milton e meu filho Vinícius, na melhor rádio do Brasil. Boa tarde, um beijo pra minha amada esposa Tânia, eu sou o Eugênio dos Santos. Cláudia Campelo tá curtindo o SN, o Samba Nova, enquanto cuida da casinha. Ela falou que não tem estímulo melhor. Concordo, Claudinha. Boa tarde, Luzilma Santos. Manda um beijo para os meus filhos, Gabriel e Daniel. O programa está impecável sempre. Beijos mandados, Luzilma. Manda um beijo para o marido, por mim, para o meu marido. Ele está arrumando o quintal para a gente degustar um churras e umas brejas no conceito, ouvindo o melhor do Samba Nova. Beijo para geral e Andréa de Vasconcelos. Que luxo, hein, filha? Boa tarde, manda um abraço pro Gilson César e pra Martinha de Rio das Ostras. Beijos. Oi, eu sou a Rosângela de Nancilândia, Itaboraí. Eu gosto muito da programação, principalmente o Samba Nova. Quero mandar um alô pra minha irmã Rosimere, que mora na Manuel Reis, Nilópolis, e pra amiga Sandra aqui de Nancilândia. Beijos mandados. Boa tarde, peça por favor pra mandarem um abraço pra família vascaína de Volta Redonda, o Renan Abreu, Ariane Abreu e a Laura Abreu. Beijos, família. Valeu. Alexandre Schulte de Nilópolis está ligado no SN fazendo almoço. Manda um beijo para Marcilene, pois ela ainda não voltou para mim. KKK. O Alexandre, tu aprontou, hein, filho? Fala, Janote, cadê o Leão? Coloca ele pra interagir com você no samba. Essa dupla é hilária. Meu dia fica mais leve ouvindo vocês diariamente. O programa é muito bom e presta um bom serviço, nota 10. Abraço do ouvinte amigo João César Monteiro. Aguentar aquele João César mais um dia na semana? Qual que é? Joga no meu time, filho. Um beijo. Boa tarde, Janote. Aqui é o Poti de Padre Miguel. Tô aqui ligado no Samba Nova, no Varandão do Samba, tomando aquela gelada nesse sabadão de Copa com a irmã Ajara, com o cunhado Edson. Ah, quer mais? Ainda tem mais? Tem. Tô traçando camarão frito de tiragosto. Manda um abraço pra minha cunhada Rosana em Itaipuaçu. Tudo mandado, tudo feito. Vou pro break, já volto. Vento, aguenta aí. E vou voltar com uma daquelas das antigas, mas numa versão diferente. Você vai gostar, aguenta.
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0: Já estamos de volta, 1:30, Nova Paradiso FM com Samba Nova, o samba com a sua cara. Vou fazer um quiz pra você agora, vamos ver se tu é bom mesmo de samba, se tu conhece. Você vai matar essa charada aí. Bom, essa música foi um grande sucesso e muita gente confunde por causa das gravações mais recentes. A faixa foi originalmente lançada pelo grupo de pagode carioca Ginga Pura em 1993. Qual é a música? Não sabe, né? Sabe? Fala. Ih, acertou. Ai, vergonha na cara. Com razão brasileira. Meu Deus.

0: gostou, faz barulho aí!
1: É, pessoal, gostou. Nego da Moé e Leandro Sapucaí. Água de Chuva no Mar e o Raça Negra. Te quero. 1h38, Nova Paradiso FM, Samba Nova, o samba com a sua cara, apesar de estar extremamente animado. Afinal, estou apresentando aqui o Samba Nova, é uma delícia. Mas hoje eu diria para você que eu estou romântico, estou assim, nostálgico, romântico, que no final das contas eu acredito no amor. E acho que sempre é tempo para ser feliz.

0: Tenho certeza que você se amarrou. Jovelina, Pérola Negra, Sorriso Aberto, Pagode da Tia Doca, Fora de Ocasião, Vou Pro Sereno, Nada Pra Fazer e Nascente da Paz. Esse foi o Samba Nova de hoje. E amanhã, você sabe, tem mais, né? A partir do meio-dia e até as 2 da tarde, porque a gente sabe que você gosta. 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Valeu! E assim eu termino o Samba Nova de hoje, sabadão, dia 4 de julho. O programa contou com a produção do Sérgio Leão, programação musical de Márcia Ramos. E amanhã, você sabe, tem mais. Valeu!
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0: 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Moradores de Laranjeiras fizeram uma manifestação hoje e pediram que a Prefeitura do Rio dê uma nova destinação para o terreno do antigo Colégio da Providência, fechado em 2011. Recentemente, projeto de construção de um empreendimento imobiliário, feito em 2023, foi vetado pelo prefeito Eduardo Cavalieri. Os moradores afirmam que o empreendimento acabaria tendo impactos ambientais, já que o terreno fica dentro da área de proteção ambiental São José. Agora os moradores pedem que o prédio seja reformado e que a Prefeitura do Rio dê um destino educacional ao terreno. E o ministro da Fazenda, Dário Durigan, negou que decisões do governo federal sejam a principal causa dos juros elevados no país e afirmou que a equipe econômica fará um ajuste nas contas públicas nos próximos anos para cumprir as metas fiscais. Para economistas, porém, o que está faltando é justamente a harmonização da política de gastos com a definição dos juros. Eles avaliam que esse descompasso dificulta o controle da inflação e pressiona a taxa de juros. É como se fossem dois remadores ali puxando o barco em direções opostas, com o governo estimulando a economia e o Banco Central tentando desacelerar a atividade.
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13: Ótima tarde de sábado para você que está aqui na Nova Paradiso em 89,5. Sábado chuvoso no Rio de Janeiro. Eu sou Patrícia Cunha, vou te acompanhar até às 8 da noite com um sucesso atrás do outro. Agora começando Sem Escalas, é uma hora de música para te acompanhar nesta tarde de sábado. Abro o Sem Escalas, a nossa viagem vai começar em 79 com a dupla McFadden e Whitehead. E o clássico Ain't No Stoppin' Now.

Forget My Number. A ironia da carreira de Milli Vanilli, né? Enquanto a letra da música faz aí um apelo sincero para que alguém não esqueça do número, pede autenticidade, a dupla não cantou uma única nota nos discos. Essa é de 88, Milli Vanilli. Nova Paradiso 3 e 14, Titãs.

Um clássico de Lionel Rich, Hello, você curtindo. Aqui no Sem Escalas, um sucesso atrás do outro em uma hora de música aqui na Nova Paradiso FM. Ótima tarde de sábado, sábado chuvoso no Rio de Janeiro, mas aqui tá super gostoso. A gente curtindo muita música boa em uma hora de música. Agora 3h32. Cássia Eller.

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Você curtindo no Sem Escalas, Genesis. Nova Paradiso, 3h46. A gente segue ao som de Jorge Vercillo, Que Nem Maré.

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0: A gente encerra um sucesso atrás do outro. Uma hora de música, mais uma edição do Sem Escalas, ao som da rainha do pop, Madonna com Vogue.
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0: A Justiça do Rio autorizou a quebra de sigilo do celular encontrado na cela do ex-vereador Jairinho. O aparelho foi encontrado na quarta-feira, dia 1º, no presídio Pedrolino Erlin, no complexo de Jericinó, em Bangu. O ex-vereador foi condenado em junho a 43 anos de prisão por homicídio qualificado e tortura do menino Henri Borel. A juíza Elizabeth Machado Louro aceitou o pedido do promotor do caso, Fábio Vieira dos Santos. A justificativa é que o conteúdo poderia revelar se Jairo estaria tentando exercer influência sobre testemunhas. E o concurso 3027 da Mega Sena pode pagar um prêmio de 33 milhões para os acertadores das 6 dezenas. O sorteio ocorre às 21h de hoje em São Paulo. No concurso da última quinta-feira, ninguém acertou as 6 dezenas. A aposta mínima para a Mega Sena custa R$6 e pode ser realizada também pela internet até às 20h. A Mega tem 3 sorteios semanais, às terças, quintas e sábados.
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0: Ótima tarde de sábado para você que está aqui na Nova Paradiso em 89,5. Eu sou Patrícia Cunha e te acompanho até às 8.
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0: Rick James, Smokey Robinson e o clássico Ebony Eyes.

francês Daft Punk com o cantor Pharrell Williams. A gente curtindo Get Luck. Nova Paradiso 4:18. Flávio Venturini.

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0: Augusto, Fawcett, os robôs efêmeros, Kátia Flávia. Foi a trilha sonora da novela Outro, isso lá em 1987. 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

0: Meu amigo Tim Maia. Jorge Benjor, W Brasil. Já já tem mais por aqui.
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0: Ótima tarde de sábado pra você que está aqui na Nova Paradiso em 89,5, agora 5:04, começando mais uma edição do Sem Escalas, um sucesso atrás do outro pra te acompanhar. Eu sou Patrícia Cunha, sigo com vocês até as 8 da noite. Que tal participar agora comigo através do nosso WhatsApp para concorrer a dois convites para os cinemas da rede UCI 3D? Envie seu nome completo para 21 99 89 5 1 89 5 e vai estar concorrendo. Até curtir um cineminha por conta da Nova Paradiso, participa da nossa promoção. Vou repetir o nosso WhatsApp. 21 99 89 5 1 89 5. Nossa viagem vai começar e é lá em 1982. Ao som do rei do pop Michael Jackson, uma parceria com Paul McCartney.

I Wanna Dance With Somebody, Whitney Houston. Olha, me faz lembrar que hoje, às 10 da noite, tem a sua pré-night aqui na Nova Paradiso, no programa Dance Bem. Você curtindo de 10 à meia-noite. Nova Paradiso, 5h17. Daniela Mercury e Herbert Viana.

Jimmy Cliff, Reggae Night, você curtindo aqui no Sem Escalas, um sucesso atrás do outro em uma hora de música. Que tal você participar comigo agora através do nosso WhatsApp? Envia pra cá o seu nome completo, nosso WhatsApp é o 2199-895-1895. Tá valendo dois convites pros cinemas da rede UCI. Curtir um cineminha por conta da Nova Paradiso? Você só consegue enviando o seu nome completo pro nosso WhatsApp. 2199-895-1895. Boa sorte pra você. Daqui a pouquinho, no final da hora, sai o resultado. A gente segue ao som de Alba Ramalho.

No brilho desse olhar, Ivete Sangalo, você curtindo aqui no Sem Escalas. Nova Paradiso, 5h45. Todo.

0: Cazuza Ideologia. A gente encerra desse jeito mais uma edição do Sem Escalas aqui na Nova Paradiso em 89,5. Atenção, você que participou comigo através do nosso WhatsApp, tá levando dois convites para curtir um cineminha por conta da Nova Paradiso. A Heloísa Ferreira dos Santos, final de telefone 8604. Heloísa Ferreira dos Santos tá levando dois convites para os cinemas da rede UCI 3D. Durante a semana, Heloísa, fica atenta ao seu WhatsApp. Nossa produção vai entrar em contato com você para você se divertir.
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0: A Prefeitura do Rio amplia a partir de amanhã a atuação da Força Municipal com a implantação de uma nova operação na Barra da Tijuca. Cerca de 50 agentes armados vão atuar em dois eixos estratégicos do bairro em um patrulhamento realizado por viaturas, motocicletas e equipes a pé. O primeiro eixo de atuação compreenderá o entorno da Estação Jardim Oceânico do metrô e do Terminal BRT, passando pela Praça do Ó e pela Avenida Lúcio Costa. O segundo ficará concentrado no entorno do Terminal Alvorada, Bosque da Barra e Barra Shopping. E a Marinha do Brasil emitiu um alerta de ressaca marítima para a Orla do Rio, que teve início às 3 da tarde de hoje, previsão de término para as 18 horas de amanhã. As ondas podem chegar a 2,5 metros de altura e, por isso, é necessário tomar alguns cuidados. Durante o fim de semana, os termômetros vão variar entre 26 graus e 15 graus, com previsão de chuva e ventos moderados. Amanhã, dia da partida entre Brasil e Noruega, nas oitavas de final da Copa do Mundo, às 5 da tarde, a máxima será de até 26 graus, enquanto a mínima desce para 15 graus. A previsão é de que o dia comece com chuva fraca, isolada, com nuvens e ventos moderados. O término da ressaca marítima será às 6 da tarde. Durante esse período, os cariocas e visitantes devem tomar alguns cuidados com o mar agitado. Acredito que isso aqui não é um problema, porque vai estar todo mundo ligado na partida entre Brasil e Noruega.
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0: Boa noite para você que está aqui na Nova Paradiso. Eu sou Patrícia Cunha e te acompanho até às 8 da noite com um sucesso atrás do outro.
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0: Abra essa hora ao som da banda Ahá, Stay on These Roads.

Crazy, com Norris Buckley, projeto formado pelo cantor CeeLo Green e pelo produtor Danger Mouse. Nova Paradiso, 6:18. Djavan.

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0: dia você curtindo aqui na Nova Paradiso. Já já tem mais por aqui.
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0: Ótima noite para você que está aqui na Nova Paradiso em 89,5. Tá curtindo o sucesso atrás do outro. Agora 6h33.
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Um clássico da década de 70, Captain and Tennille, você curtindo aqui na Nova Paradiso. 6h44. RPM Alvorada Voraz.

0: Mulher Invisível, hit. Foi trilha sonora da novela Corpo a Corpo, isso lá em 1984. Já já tem mais por aqui.
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3: Ótima noite de sábado pra você que está aqui na Nova Paradiso em 89,5. Agora 6h59. Eu sou Patrícia Cunha, vou te acompanhar até as 8 da noite com um sucesso atrás do outro aqui na Nova Paradiso. Tá preparado pra viajar? A gente vai começar lá nos anos 90, ao som de John Secada com With You Go.

Filho de John Lennon, Julian Lennon, com seu sucesso Too Late for Goodbyes, você curtindo por aqui. Nova Paradiso 712. E a gente segue ao som de Fábio Júnior.

Leon Jaime, as sete vampiras, você curtindo aqui no Sem Escalas. Uma hora de música, um sucesso atrás do outro pra você aqui na Nova Paradiso. Uma ótima noite de sábado pra você que está por aqui. Fica o recado, daqui a pouquinho, às 8 da noite, você vai curtir o melhor da Black Music com Corello.com, já às 8. Mariah Carey, Boss to Man.

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Tá aí um hino disco lançado pela dupla The Weather Girls, It's Raining Man. 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

0: Michael Walden e Perry Austin, Gimme, Gimme, Gimme, fechando muito bem mais uma edição do Sem Escalas aqui na Nova Paradiso em 89,5. Ótima noite de sábado para você que está aqui com a Nova Paradiso. Eu sou Patrícia Cunha, estou indo embora. Muito obrigada por sua companhia. Volto na segunda-feira às 14h. Tchau, gente. Ótimo final de semana e bom jogo pra gente amanhã aqui de Brasil.
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3: Começando agora, direto do Rio de Janeiro, mais uma edição do Corello.com pela Nova Paradiso FM. São 2 horas de continuous jam para levar o seu sábado ao próximo nível. E a gente começa o programa com DJ Amor, Oh Baby, a Little Girl.

0: você ainda ouve ao fundo Craig David com What's Your Flavor, uma das mais pedidas, Dylan Janet Collins com With You, intervenção para MC Comfortable, Lyric, Platinum Love, J-Man Gonna Do e Mr. Campbell, We Deserve, reimaginado pelo DJ A. Tivemos também The Affair, The Way You Are, Mark Asari Party for Two, numa versão do Junior DJ e Jadir DJ, Usher, You Don't Have to Call, e abriu o set com DJ Amor, Baby A Little Girl.
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2: As luzes da cidade acendem, o groove toma conta do ambiente e o sábado ganha personalidade. É tempo de viver o presente com intensidade e elegância. Que a música embale seus passos e ilumine seus pensamentos. Diversão responsável é o segredo de uma noite inesquecível, sempre pronta para um novo refrão. Ao fundo você ouve comigo o Joe Cocker, Get Another View, ao vivo.

0: Ao fundo você ouviu o clássico do Shabazz com Glad Into My Life, ouviu também Low Key com I Wanna Make You Mine, Mika Paris, I Wanna Hold On To You, Kenny Thomas, The Best Of You, The British Collective com Stay, Lisa Stanfield, All Around The World. Tivemos também Lindsay Layton com Without You, uma intervenção para Shiny Head, Try My Love. E é claro que eu abri o set com Joe, Can't Get Over You.
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1: Vamos para o terceiro set do programa de hoje e o céu muda de cor. A cidade ganha brilho. O sábado desperta cheio de possibilidades. É hora de deixar a música conduzir os melhores sentimentos. Dance, viva e compartilhe boas energias. Espalhe alegria. Assim, a vida segue no compasso perfeito do groove. Ao fundo você ouve um sucesso das pistas. É o Soul to Soul com Back to Life, numa versão reimaginada pelo DJ A.